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0: palmas, salva de palmas.
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4: 9:54. 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

0: 10
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0: 10 e 17.
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0: 10 e
1: 20. 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
2: 10h51. 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

0: 11 horas.
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0: 11:20.
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0: Obrigado,
1: Edson.
2: Valeu, Edson!
1: Foi uma honra estar aqui com você.
0: Que é isso, que Deus abençoe você, toda a sua família. O Vitor e a Vitória.
3: Valeu, Edson. Abraço, meu filho, meu irmão.
1: Quem gostou, dá um grito!
4: 11:46.
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0: meia-noite e 2.
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1: Ê, Sodré, tá lindo demais isso aqui, hein, meu filho?
2: Quanta gente bonita, Alexandre.

0: fechando. Valeu, galera.
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0: Quem gostou, joga a mão pra cima e balança!
1: Uma e um. 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

0: que a gente tenha mais apoio às crianças do nosso país no esporte. Esporte é educação, moçada. Valeu!
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0: Deixa o som, Marília. Bora vamos, tomar mais
1: uma. Vamos tomar mais uma. Aê!
2: Marília Mendonça!
1: Neto Cristiano!
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0: Será que é só eu que bebo?
1: Não dá pra entender nada.
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0: Obrigado!
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1: 4:56.
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1: 5 horas.
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0: 5:32.
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2: 5:36.
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1: Apaixonadas!

0: 6 e 3.
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1: 6:30. 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
2: 6:33.
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6: 7:36.
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3: 8 e 6.
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1: Já fazia 15 dias que o Pavilhão Maravilha trabalhava no Cerrado. O povo, com ansiedade, pra ver tanta novidade, atupetava o tabuado. Minha gente dos Pinheiros, da Fazenda dos Barreiros, lá do Arto do Grotão. 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Só depois se esvaziava com o gargaiá que encantava do popular João Palhaço. João Palhaço era levado, feioso, desengonçado, espirituoso nas piadas. Caía no chão, dava cambaiota, era o enlevo das veiotas, das moças e das criançadas. 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O que ele mais adorava e todo esforço empregava por sua filha querida. O dono da companhia, o velho seu Zecaria, era louco por Chiquita. Por isso vivia amando, pra moça se declarando, só com palavras bonitas. João Palhaço, traquejado, caboclo muito viajado, começou a compreender. Chamou sua filha querida, vamos deixar essa vida, e deu toda a explicação. Chiquita, dando risada, meu pai, não acontece nada, seu Zecaria não dou atenção. João Palhaço, coitado, se condenava o culpado do vício da mocinha. Quantas vezes ele chorava quando a sua cara pintava no canto da barraquinha. 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Na barraca de Chiquita, alguma coisa esquisita acabava de acontecer. 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A música toca um dobrado que nem dobre de finado, tão triste de se escutar. Nisto entra o João Palhaço, trazendo a fia nos braços, acabando de suspirar. E dentro do picadeiro, olhando pro circo inteiro, de cabeça levantada, deu 2 passos na frente e, como um pobre demente, deu terrível gargalhada. Ri, plateia, ri. Faça agora como eu faço. Ri, plateia, ri. Da desgraça de um palhaço. Foi soltando o corpo fria de sua querida filha na dura terra do chão. Esse rindo que nem louco foi cravando pouco a pouco uma faca no coração. 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Foi desgraçada sua sorte, mas foi se rindo da morte que João Palhaço morreu.
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8: 8:36.
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1: 8h51.
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1: Olha, a hora certa, pontualmente 9 horas. Bom dia.
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1: Vamos lá então, a partir de agora você vai ouvir o Sabadão Sertanejo. Comigo, Sirineu Fedriz, estamos ao vivo nesta manhã muito nublada em Bauru, hein? Bastante serração. Nublada sim, né? Na verdade, serração que eu quis dizer, né? É também clima úmido, chuvinha boa nos últimos dias, né? E aí, tudo certo? A partir de agora, muita música, viu? Sertaneja, como o próprio nome já diz, até o meio do dia. E você continua participando com a gente, interagindo, indicando a sua preferida através do nosso telefone WhatsApp, que é o prefixo 14 e o número 99618-8790. Participe aí! Hoje, dia 16 de maio, 2026 é o ano. Sirineu Fedriz no comando do Sabadão Sertanejo.
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1: Aqui nas ondas sonoras da Canal Mais FM, que transmite na frequência 87,9. Você que sintoniza no seu rádio digital em toda a região da Zona Oeste, Noroeste, Zona Sul, Zona Rural, Piratininga. Muitíssimo obrigado, viu? E você que nos ouve pela internet, no nosso site oficial, canalmaisfm.com.br, e também pelos aplicativos e plataformas de rádio online, os nossos agradecimentos. Vamos lá, começando então, nossa primeira de hoje. Bruno e Marrone, a culpa é sua e a gente vai trocando umas ideias no decorrer da programação. Deixa eu pôr a casa em ordem aqui. Até o meio-dia. Coisa boa vai rolar por aqui, hein? Tá combinado? Aumente o volume aí. Vem comigo!
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0: Roberta Miranda, vá com Deus. É o Sabadão Sertanejo com o melhor da música, claro, sertanejo é pra você curtir aqui com a gente na programação da Canal Mais FM. Tivemos também João Mineiro e Marciano, A Mulher Que Eu Amo, Bruna Viola com Pagode em Brasília e Moradia e Chora Viola, um poporri. Milionário José Rico, Linda Morena passou por aqui também e abrimos com Bruno e Marrone. A Culpa é Sua, 9h25, a hora certa sempre no oferecimento das Drogarias Catedral, o atendimento de sua confiança. 4 lojas em Bauru para sua saúde, para sua economia e para o seu bem-estar. 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Daqui a pouco eu já falo das participações, muitas já aqui no nosso WhatsApp, entupindo aqui de mensagens, mas fiquem tranquilos que eu vou falar de todas aqui, viu? Não se preocupe, que já já eu começo aqui no WhatsApp, mas agora é o momento de falar do dia de hoje, o que comemoramos nesta data do dia 16 de maio. Hoje é o dia, deixa eu confirmar aqui. Deixa eu trazer a informação aqui. Opa, atualizando aqui as informações. Opa, não tá abrindo aqui. Não tá abrindo a página aqui. Já já eu trago então o que comemoramos nesta data para você ficar sabendo e atualizado. Já já eu falo da previsão do tempo também. Nosso show da manhã só está começando, ou melhor, nosso Sabadão Sertanejo. Show da manhã de segunda a sexta-feira.
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0: 9h27. Mato Grosso e Matias, de igual para igual.
2: Olha, essa música tem uma importância muito grande para nós e para a música sertaneja de uma maneira geral.

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9: Estamos de volta, gente.
8: E o melhor da música sertaneja. Agora a gente foi lá no passado buscar uma início de carreira de Chitãozinho e Xororó. Poema Sertanejo.

Olha só, Chitãozinho e Chororó nem parece as vozes deles, né? E a música se chama Poema Sertanejo, pra gente recordar aqui no Sabadão Sertanejo. Neste 16 de maio, vamos aqui com as participações.

0: informações já adiantar aqui, senão depois acumula e aí complica para mim. Né, Celso, lá da Automecânica Castelo. Bom dia, Celso. Dá o seu alô aí.
1: Bom dia, Cirineu.
0: Bom dia.
1: Tudo bem?
0: Tudo ótimo.
1: É o Celso, da Automecânica Castelo. E você pedir pra você tocar pra nós, aquela do Mato Grosso e Matias, Enquanto o Sol Brilhar, tá bom? Mandar pra minha esposa, aniversário de casamento hoje, 39 anos. Beleza?
0: Beleza. Um
1: abraço.
0: Parabéns aí pelo aniversário de casamento do casal. Felicidade sempre, viu? Quem mais? Meu amigo Cabeça, o Rodrigo Pontes. Bom dia.
2: Bom dia, meu amigo Cirineu. Tudo bom por aí?
0: Tudo ótimo.
2: Eu tô aqui com o pessoal da igreja, nós estamos organizando o curso de noivos que vai ter aqui na paróquia de São Benedito amanhã. Estamos todo mundo curtindo a Canal Mais aqui. Manda uma música boa para nós aí do Teodoro Sampaio. Aqueles modão bem dolorido mesmo. Forte abraço, meu amigo. Tudo de bom. Deus abençoe.
0: Opa, um abraço a todos aí da comunidade também, viu? Obrigado. Também com a gente o Denis Soares, mandando um ótimo sábado a toda a equipe da Canal Mais FM. Um abraço a todos os ouvintes. Valeu. Obrigado, viu, Denis Soares. Dizendo aqui, só modão, toca IP Florido. Já já a gente manda pra você. Quem mais? Oh, na hora que tiver outras agendas, você pode falar com a gente que com o maior prazer a gente divulga, tá bom? Quem mais está aqui com a gente? Bastante bom dia, bastante pedido de música, muitas mensagens. Mas quando não tem nome na mensagem pra gente retribuir, eu tento até ver aqui no perfil. Quando tem, a gente fala. Quando não tem, fica difícil eu retribuir os agradecimentos, tá? A gente pede pros ouvintes sempre mandar mensagem com o nome e também o bairro, para que possamos falar certinho aqui a mensagem. A Nili Verdó também mandando um bom dia para todos os ouvintes da Rádio Canal Mais e também um trabalho abençoado, ótimo final de semana, abraços, valeu Nili, obrigado. Já tem mais alôs.
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0: É o melhor da música sertaneja pra você aqui na Canal Mais FM. Chico Rei, Paraná, quem será seu outro amor? Tivemos ainda Dudu Kidalvan, Berrante de Ouro. Edson Hudson, com o IP e o Prisioneiro também, chamado de IP Florida Música. É o melhor pra você do sertanejo aqui no nosso sabadão, que vai até o meio-dia. Comigo, Cirineu Pedriz. Muita música pra você, estamos só na nossa primeira hora. Continue participando, indicando a sua preferida através do nosso WhatsApp, que é o prefixo 14 e o número 9-9618-8790. Tá combinado? E a hora certa agora? 3 minutos faltando para as 10. Muito bom dia, já eu trago a previsão do tempo também. Será que continua esse tempo úmido? Será que vai firmar o tempo ou não? Daqui a pouco a gente traz para você a informação completa aqui no decorrer da nossa programação. Agora tem intervalo, mensagens dos patrocinadores. Na sequência eu volto com aquele momento modão, gente. Ah, é bom demais o momento modão, hein? E hoje, bom, como sempre, né? Mas hoje vai estar modão mesmo, hein? Vai estar pegada bruta. Você vai curtir com a gente daqui a pouquinho uma sequência só de modão das boas. Então não sai daí, volto já.
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3: O intervalo é rápido. Daqui a pouco tem mais músicas pra você aqui na Canal Mais FM.
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0: 10h05, agora chegou o momento modão.
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0: Comigo, Cirineu Fedriz, até o meio do dia. Desta manhã de sábado, fresquinho tá o dia hoje, né, gente? Já já tem a previsão do tempo, hein? Já já tem mais a luz também. E agora chegou aquele momento modão. Um bloco só de músicas raízes, as brutas do sertanejo. A gente vai recordar Suline Marrueiro, tem Tião Carreiro e Pardinho, tem Zé Tapera e Teodoro, tem Jacó e Jacozinho, tem Tonico e Tinoco. Ah, só tem moda boa. E a gente abre com Pedro, Bento e Zé da Estrada. Coxinilho, vamos lá recordar. Aumente o volume aí.
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0: Olha só esse momento modão, gente. Um bloco de muita música raiz que a gente recordou aqui. E não para por aí, viu? A programação vai até meio-dia e tem mais músicas modas de viola pra gente curtir aqui. Tião Carreira e Pardinho falou e disse. Tivemos ainda Sulino e Marroeiro com Menino Boiadeiro, Zé Tapera e Teodoro, Bolo de Saravá, Jacó e Jocazinho, Caboclo Perrachado. Tivemos ainda Tonico e Tinoco, Eu e a Lua. E abrimos com Pedro Bento e Zé da Estrada, Cochinilho, esse bloco de modão. 10h29 da manhã de sábado. Bom dia pra você. Seguimos por aqui até o meio do dia. Eu, Cirineu Fedriz. Comanda o Sabadão Sertanejo na sua, na nossa Canal Mais FM, uma rádio muitas vozes, emissora comunitária da Associação de Ação e Participação Comunitária do Parque Jaraguá e Associação Rádio Comunitária de Bauru. Nossos estúdios, torre de transmissão, sede administrativa, situados aqui na rua Ouri Pinheiro Brizola, 97, no bairro Alto Paraíso. Transmitimos na frequência 87,9 e toda a região oeste, noroeste de Bauru, zona sul, zona rural. Alô, Piratininga! Nossa área de cobertura, essa região toda aí, agradecemos você que sintoniza no seu rádio, no seu receptor, você no carro e na internet. Mundo afora, pelo nosso site oficial canalmaisfm.com.br e também pelos aplicativos e plataformas de rádio online, inclusive pela Alexia também, viu? Nosso telefone WhatsApp para você participar com a gente, mandar seu alô, pedir a sua preferida. É o prefixo 14 e o número 99618-8790. Participe aí, viu? Porque até o meio do dia eu estou por aqui. Depois vem canalzinho com o Arthur e um amigo em cada horário, completando o final de semana. Bastante bacana, legal, aqui da Canal. Volto já!
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0: 10h31.
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1: Um abraço, Richard. Estamos de volta.

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0: Mais uma música boa, mais uma que a gente recorda aqui, as Mineirinhas, o Homem de Nazaré. Tivemos ainda Cacique e Pajé, Poema das Cordas. Sabadão Sertanejo no ar, agora 10h43, bom dia pra você. Até o meio do dia, sigo por aqui, lhe fazendo companhia com muita satisfação e alegria, viu gente? Vamos atualizar a previsão do tempo.
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0: Olha, segundo o IPMET, o tempo segue estável hoje, com períodos de sol entre nuvens e chuvas isoladas, principalmente no período da tarde, e as temperaturas em ligeira elevação. Já para domingo e segunda-feira, o tempo fica mais instável, com maiores áreas de instabilidades e a previsão de aproximação de uma nova frente fria. Então, domingo e segunda será marcado por muitas nuvens e chuvas ao longo de todo o dia de domingo e segunda-feira. Há possibilidade de trovoadas isoladas, tá? Temperaturas máximas no decorrer da tarde em declínio. Então, quer dizer, vai cair a temperatura máxima não vai subir tanto, então vai ficar aí friozinho, tá? A máxima hoje em Bauru pode chegar a 27 graus. Amanhã, domingo, olha só, mínima de 18 e máxima de 23. Na segunda-feira, a mínima prevista é de 17 e máxima de 22 graus. Neste momento, aqui nos estúdios, termômetro marcando 23 graus e a umidade do ar está em 74%. E a gente segue com o nosso Sabadão Sertanejo.
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0: Lourenço Lorival canta agora. Um ano de saudade.

Deus, cuida de todos nós, Deus. Todos aqueles que crêem no Senhor, acreditam na sua palavra, cuida da gente. Ouvimos ainda Lourenço Lorival, Um Ano de Saudade. Essa foi do César e Paulinho, uma das que eu mais gosto. É um horror, né, gente? 8 minutos agora faltando para as 10 da manhã. Sabadão sertanejo no ar até o meio do dia comigo, Cirineu Fedriz. Depois vem o Arthur com o Canalzinho. Ontem, sexta-feira, teve a Tarde é Nossa com Silvio Léo Santos, Lombardi, a Tatá Fofoqueira, a festa no rádio, no comando deles aqui toda sexta-feira à tarde. E aproveito, né, falando do horário do programa do Silvio Léo Santos, A Tarde é Nossa, para parabenizá-lo pela moção de aplausos que ele recebeu da Câmara Municipal na quinta-feira. Teve esse evento em homenagem ao Silvio Léo e toda a equipe do programa A Tarde é Nossa. Parabéns, viu, Léo? A todos da equipe do seu programa, seu pai André, a Tatá, pelo título recebido, homenagem mais que merecida. Vamos agora de participações?

0: Na audiência com a gente, o Erasmo. Obrigado, mandando bom dia. Faltou o bairro, de qualquer forma, tá valendo a sua participação. Também com a gente aqui, a Lei. Ô, Lei, bom dia, Roseli Santos.
1: Bom dia, Cirineu, tudo bem?
0: Tudo bem.
1: Aqui é a Roseli, do Vila Ipiranga. Queria pedir uma música, se eu estiver errado, me corrija, Pássaro Condor. E quero desejar a todos aqui do bar e para todos os meus amigos que estejam ouvindo a Canal Mais e para você especialmente. Obrigado. Quero falar para você que eu gosto muito de você, que você é um cara maravilhoso, viu?
0: Obrigado.
1: Gosto de você como pessoa, viu? Como amigo. Que Deus abençoe muito sua vida, que tudo que você colocar nas tuas mãos, que Deus possa abençoar e prosperar, porque você merece, viu? Tudo de bom para você e para toda a sua família.
0: Igualmente,
1: Lei. Um beijo no seu coração, fica com Deus.
0: Um abraço para sua família também, gosto de vocês todos, tá? Do Ipiranga. Quem mais está com a gente? O Edson Fernandes, da Vila Independência. É isso, Edson? Bom dia.
2: Bom dia, Canal Mais, FM. Aqui é o Edson Fernandes, aqui da Vila Independência. Eu tenho um tempinho fora aí, tava trampando no lugar que o sinal era meio ruim. Mas agora eu tô de volta.
0: Opa!
2: Bota um modão aí. Além desse, tá tocando agora, bota um Milionário Zé Rico, a Dama de Vermelho aí, que é a música favorita aqui do Edson Fernandes, da Vila Independência. Abraço aí para todos os ouvintes.
0: Obrigado, viu, Edson? Tá meio embolado o seu áudio aqui, mas valeu a participação. Quem mais está com a gente? A Laís, da Mori Motors. Um ótimo final de semana para nós. Valeu, ela. Alô, Silvio! Oi, Laís, agradeço a sua participação. Pois é, o Silvio Léo e toda a equipe do programa Tarde é Nossa, que vai ao ar às sextas-feiras aqui na Canal Mais FM a partir das 13 horas, foram homenageados com a moção de aplausos lá da Câmara Municipal. Quem mais? Pelego, pessoal do Bar Alô Meu Povo. Valeu, Pelegão. Obrigado, viu? Aí no Ouro Verde. Quem mais está com a gente? O TT Boiadeiro. Bom dia, TT.
3: Bom dia, Cirineu Pedrito. O TT Boiadeiro da Independência. Manda uma moda bacana aí, escolhe uma boa aí, manda um alô aqui pra galera do Bar do Silvinho, toda a galera também do Bar do Capuano, beleza?
0: Beleza.
3: Canal Mais, uma rádio e muitas vozes.
0: Valeu.
3: Parabéns pela dona Edilma que ganhou frango no Bar do Silvinho.
0: Opa, olha só, hein? Esses ouvintes tá ganhando tudo, hein? 10h56, daqui a pouco tem mais alôs. Porque agora tem telefone no ar, é a música. Do Teodoro e Sampaio.
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2: 11:06. Seguimos com o Sabadão. Última hora, hein, gente? Caboclinho Valente, Ronaldo Viola e João Carvalho.

0: Liguei pra dizer que te amo, Alain Aladim, aqui no nosso Sabadão Sertanejo. Tivemos ainda Caboclinho Valente com Ronaldo Viola e João Carvalho, 11 horas e 13. Bom dia pra você que ouve a Canal Mais FM. Agradeço o carinho, agradeço a audiência. Até o meio do dia, sigo por aqui com você, apresentando o nosso Sabadão Sertanejo, e tem participações. Alô, meu amigo Márcio Dota, bom dia.
1: Bom dia, Cirineu. Bom dia a todos os ouvintes da Canal Mais FM, uma rádio milhares de vozes. Bom dia, mais um bom dia, hein? Sabador com S bem grande de sem dinheiro, rapaz. Eita. Cirineu Fedriz, melhor advogado de Bauru e região, hein? Eita, danado. Canhães filho do Bio, vamos que vamos.
0: Valeu, meu amigo Márcio Dota. Só passar aqui no bar do Paulinho, ele abre uma caderneta pra você, viu? Um abraço pra também Creuza Sobral com as suas plantinhas, né, Creuza? Bom dia.
2: Bom dia, família Canal Mais. Que Deus abençoe esse nosso sábado, o nosso final de semana, que seja de muitas bênçãos pra todos nós. Sirineu, eu quero hoje aproveitar para parabenizar o meu filho Júnior, que hoje ele está completando 37 anos de vida,
0: é
2: né?
0: Mesmo.
2: Desejando toda a felicidade e que os sonhos dele se tornem realidade, né? E também quero aproveitar para parabenizar mais uma vez o Carlos, que ontem também completou mais um ano de vida, tá bom? Ficam todos com Deus. Um beijo no seu coração, Sirineu, e de todos os meus amigos e amigas sem exceção. É a Creuza.
0: Obrigado, Creuza, pela participação e parabéns pro seu filho pelo aniversário de hoje. Quem mais? O Gil Cantor está na audiência com a gente. Aquele abraço, Gil. E também mais um áudio aqui do Edson do Vila Independência. O Edson.
3: Meu, bom dia, bom dia. Aqui é o Edson Fernando da Independência. Que ele acha meu sair meio ruimzão, mas agora o áudio tá bom.
0: Agora tá melhor.
3: Ei, bota o bondão, meu, hein? Tá me dando de vermelho? Rapaz, fiquei 4 meses sem estar conectado a Canal Mais. Vocês não vão deixar eu falando sozinho, não, né? Abraço, Canal Mais. Uma rádio, muitas vozes.
0: Valeu, Edson. Agora deu pra ouvir certinho. Obrigado pela participação e o novo áudio que você mandou. Nossa, ficou 4 meses sem ouvir a rádio? Como que conseguiu? Porque a gente é um vírus que infecta a pessoa e a pessoa não consegue se libertar, viu, desse vício de ouvir a Canal Mais FM. Valeu, obrigado. É isso, já já tem mais alôs então. Vai lá, os parabéns pro filho da Creuza. Eu já...

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1: 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Mais um modão, ó. Divino e Donizete, cantando Laço Dobrado.
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0: Adeus, palavra cruel. É o nome da música com Trio Parada Dura. Mais uma que a gente recordou aqui no nosso Sabadão Sertanejo. Tivemos ainda Dama de Vermelho com Duduca e Dalvan. E o Divino e o Donizete cantando Laço Dobrado. 11h24. Bom dia, ótima manhã de sábado. Até o meio do dia, sigo por aqui e fazendo companhia pra você, viu? Mandar um abraço lá pro Fabiano, o pessoal da comitiva do Fabiano. Ele que está à frente do Bar da Piscina lá na ABB. Todo final de semana tem bailão. O auge é no domingo, mas de quinta a domingo tem bailão e almoço todos os dias. Um abraço. No sábado passado teve já de Jefferson, foi um sucesso de público lá. Um evento gostoso, bem respeitoso, muita gente se divertiu. Quem não foi, perdeu, hein? Um abraço, Fabiano, e todos aí da comitiva. E segue por hoje lá o bailão, amanhã também, durante todo o dia. Eu volto já, depois do intervalo, que é rapidinho. Vamos dar uma pausa para os patrocinadores darem seus recados. Na sequência, volto com minha última meia hora e mais uma sequência de moda boa e mais alôs também.
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0: Chitãozinho Chororó, Falta Você em Mim aqui na programação Sabadão Sertanejo. Tivemos ainda Encruzilhada com Pião Carreiro e Zé Paulo. 11 horas e 38, bom dia. Dá o seu bom dia aí, Denise. Bom dia, tá aí próximo do microfone, tudo bem?
1: Tudo bem, bom dia.
0: Paulinho, dá o seu bom dia também, Paulinho. Vem cá, fala aí pro tio.
2: Bom dia.
0: Bom dia, Lê.
3: Bom dia, Canamai.
0: E cadê o Arthur? Cadê o artista que daqui a pouco comanda o canalzinho? Tá lá pra fora, no pátio? Isso aí, obrigado pela presença aqui no estúdio. Deixa eu falar aqui que está acontecendo no recinto Melo Moraes, neste final de semana, o evento Mostra Japão. Reconhecido como o maior festival itinerante de cultura japonesa do Brasil, o evento é um grande centro de celebração das tradições orientais. Na edição realizada no ano passado, passou pelo evento mais de 50 mil pessoas, olha só. E o desempenho para esse ano, a expectativa é que cheguem a 80 mil visitantes. A programação reúne atrações voltadas para toda a família, combinando a manifestação.

0: Tradições tradicionais da cultura japonesa com elementos da cultura pop oriental. Entre os destaques estão a ampla praça gastronômica com pratos típicos japoneses e coreanos, apresentações de taiko, que são os tradicionais tambores japoneses, além de danças folclóricas com o bon odori e o shishimai, conhecido como a dança do leão. Os concursos de cosplay também retornam como uma das atrações mais aguardadas pelo público, incluindo novamente a modalidade cosplay pet, que leva os animais de estimação para o universo da cultura pop japonesa. Então tá aí, gente. Começou ontem e vai até amanhã domingo, lá no recinto Melo Moraes. Além do caráter cultural e turístico, a Mostra Japão também mantém sua proposta solidária. A entrada é gratuita, mas a organização solicita a doação voluntária de 1 quilo de alimento não perecível e os produtos arrecadados serão destinados às instituições assistenciais da cidade e região. E é por isso que eu estou falando aqui desse evento, por conta do caráter solidário. Certamente vou passar por lá, se não der para eu ir hoje, irei amanhã. Lembrando então que a Mostra Japão hoje vai até às 22 horas. E no domingo, amanhã, portanto, o horário dos eventos começam às 11 da manhã e vai até às 10 da noite também. O recinto Melo Moraes fica na Comendador José da Silva Marta, quadra 36, no Jardim Ouro Verde. Daí, então, uma atração, um evento para você prestigiar neste final de semana. Começou ontem, portanto, e vai até domingo. Mandando mais alôs aqui, um abraço para quem? A Edilma no Três Américas. Obrigado, Edilma. Tá sempre com a gente na audiência. O Celso. Ô, Celso, tá falando aqui que ficar um dia sem ouvir a rádio é difícil, né, Celso?
1: Ô, louco, 4 meses sem escutar Canal Mais. Canal Mais é 24 horas. Só não escuta Canal Mais enquanto tá dormindo. Pois é. O resto, enquanto estiver acordado, é Canal Mais. Uma rádio e muitas vozes.
0: Valeu, Celso. Mas você sabe que tem ouvintes que ouvem até dormindo, viu? E assim, até aproveito aqui para comentar do nosso amigo ouvinte Adalto, grande Adalto aqui da Vila Souto. Ele há um tempo atrás adoeceu, ele ficou em coma. Ficou em coma e bastante dias. E certa vez a esposa dele mandou um áudio pra gente dizendo: olha, o Adalto, ele é ouvinte da rádio, gosta demais da programação. E de fato gosta, a gente sabe disso porque ele sempre participa, participava antes de adoecer, graças a Deus se recuperou, tá melhor, tá em casa, voltou a participar. Mas no período que ele estava internado em coma na UTI, a esposa dele levava o radinho e colocava do lado dele com a programação da Canal Mais FM. Gente, isso é fantástico, assim, a gente acaba se preocupando mais e se dedicando ainda mais com a programação, sabendo essa receptividade, esse carinho do ouvinte com a nossa rádio. Então isso é de uma, sabe, de uma alegria a gente ter esse tipo de reconhecimento. Então, certamente deve ter contribuído com a recuperação do Adalto. Grande Adalto, ele participou aqui com a gente semana retrasada, se eu não me falha a memória, e aí ele falou, né, sobre isso e eu comentei. Então é o ouvinte da Canal Mais FM que é diferente. O ouvinte da Canal Mais FM é parceiro, é amigo, soma com a gente. Desde quando a rádio era lá no Jaraguá, que a gente estava brigando para conseguir a concessão. Certa vez a gente fez uma passeata no calçadão da Batista para fazer abaixo-assinado. Olha, foi lindo demais, viu? Quem mais está com a gente? O Dão? Ô, Dão, bom dia.
2: Ai, bom dia, Sirineu. Aqui é a Valdete, aqui da Conselhinho, quadra 7. Meu gato, tô passando pra desejar um ótimo dia a todos, viu? E um beijo bem gostoso pra você. Se der tempo, você toca uma música aí do Teodoro Sampaio, viu? Aquela do Machão DVD, tá bom? Um beijo pra você, Cici. Beijo da Val, meu gato.
0: Valeu, Valdete.
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0: Minhas últimas, daqui a pouco tem o Arthur com o canalzinho. Milionário José Rico, fim de noite.

0: para finalizar a programação de hoje. Mais um clássico do sertanejo, Telefone Mudo. Nas vozes do Rob Roger e a participação do trio Parada Dura. Tivemos também Milionário José Rico, Fim de Noite. Gente, agora eu volto só na quarta, hein? Quarta-feira eu apresento o show da manhã, tanto na quarta como na sexta, das 9 ao meio-dia. E quarta-feira estaremos recebendo aqui nos estúdios para um bate-papo, no horário do show da manhã, o advogado, professor, vice-presidente da OAB, Thiago Munaro, falando um pouco sobre sua história de vida e trazendo informações sobre a OAB, sobre o ensino jurídico, a qual ele também está à frente. Então, quarta-feira, no show da manhã, tudo isso e muito mais aqui na Canal Mais FM. Cadê o Arthur? Tá lá pra fora. Ele já vai iniciar o canalzinho. Vem aqui, Arthur. Tudo certo? Preparado para programação? Bom dia, Arthur.
1: Bom dia, tio. Tá tudo certo já. Só esperando dar o horário pra mim sentar aí e alegrar todo mundo.
0: É isso aí. Olha só, hein? Esse é o Arthur, então, que na sequência vai agitar o canalzinho. Gente, um ótimo final de semana, fiquem com Deus, um beijo no coração de cada um de vocês, agradeço a audiência, as participações, aos parceiros patrocinadores e até quarta-feira e continue ouvindo e participando da programação da Canal Mais FM no final de semana todo especial com um amigo em cada horário pra você. Minha última de hoje, Christian Ralph, A Melhor Mentira. Tchau, tchau.
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3: 11:58.
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11: Meio-dia e 3.
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13: 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Está começando agora...
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13: 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Então vamos de música? De música boa, hein? Hoje estamos com Madison e Hudson, hein? Só modão!
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2: Boa tarde, Arthur Rafael, meu locutor preferido, tudo bem? Toca aí, Amado Batista, Princesa. Eu vou oferecer para minha tia Cida, para minha tia Natala, minha tia Gina, lá de Santo Antônio da Platina, que ela tá no ar, tá ouvindo.
3: Olha só!
2: E também vou oferecer essa música para Sueli. Ela tá na escuta, ela tá ouvindo, ela é super fã de você também, tá bom?
3: Que
2: manda
3: bom!
2: Um abraço e um beijo para ela. Fica com Deus. A Bisa também tá ouvindo. E vamos almoçar ouvindo Canalzinho Mais FM com o Arthur.
3: Isso mesmo.
2: Ótimo fim de semana para todos os ouvintes da rádio. Fica com Deus.
3: Para você também, vó. Boa tarde. Um beijo também para minha Bisa, para Sueli, para todo o pessoal lá de Santo Antônio da Platina. Tá todo mundo na escuta aí. E eu vou tocar assim a sua música Princesa, do Amado Batista. Queria mandar um abraço também lá pro Edson Fernandes da Vila Independência. Edson, ó, seu nome já diz, Edson, né? Você deve gostar de Edson e Hudson. E a sua música eu vou anotar pra deixar pra semana que vem, pode ser? Que dessa vez Edson e Hudson já tava programado. Então, um abraço, viu, Edson? Olha só quem também tá aqui com a gente, a Valdete.
4: Ai, bom dia, Arthurzinho, tudo bem com você? Meu gato é a Valdete aqui, tá com você no quadrado 7. Você não toca um brega rasgado do trio Parada Dura pra Val? Não é besteira não, viu? É o pinto do meu tio. Ai, eu quero oferecer pro TT Boiadeiro, seu cachorro pé leve, viu? A Edma Teresa Max, Serafina, tá Emily, viu? Mandar um beijo pra Criança Sobral, viu? Aquele rapaz da padaria lá, do Cano, Thiago. Ai, um beijo pro Doto Cremonês e um beijo pra você, viu? Beijo da tia Val, meu gato.
3: Ô, Valdete, tudo bom com você? Ah, eu vou tocar sim, essa brega rasgada aí. Que bom que não é besteira, né, Valdete? Um abraço, boa tarde.

0: Arthurzinho, Arthurzinho, salve, salve, simpatia. Mas aqui da verdade é de novo. Viu? Faz o seguinte, toca. Descendo aquele rio lá, como é que é? Domingo de manhãzinho, Chico Mineiro. Pra nós encerrar.
1: Ô, Edson, tudo bom? Ah, então pra encerrar a briga, vamos de Chico Mineiro. É isso aí, não dá pra tocar uma, mas dá pra tocar outra, né? Que tem até 2 horas da tarde pra atender o seu pedido musical. Um abraço, Edson.

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1: Olha só, a Lola Monteiro está passando por aqui. E ela está desejando um boa tarde, pedindo a música Chora Me Liga, de João Bosco e Vinícius. E ela tá mandando pra mim e pra todos os amigos da Canal Mais FM. Boa tarde, Lola, um abraço. A Elis, do Jardim Estoril, também está aqui com a gente.
2: Boa tarde, Arthurzinho, tudo bem com você? Gostei dessa música do Rio de Janeiro.

0: Boa tarde a tu, que Deus abençoe a sua tarde, a sua mãe, todos. Anto, manda aí, amor distante. Aí eu ofereço pro Serafim, pra minha neta Amy, pra minha neta Isadora, pra minha filha Jéssica, pra Sula, pra Lula, pra Cleia Sobral, pra Melly, pro seu Antônio, pra nossa amiga Valdete, pro Tetê Boiadeiro, pra família lá do Chaco da Grama, pro nosso amigo Rosivaldo I, o pastor e o fofoneco do Canamais, e todos os ouvintes, todo locutor, e pra toda a família do Léo Santo, que estava na quinta-feira lá na Câmara dos Vereadores. Eu conheci todo mundo lá. E Deus abençoe a todos que estavam lá. E principalmente aí para todos os locutores, principalmente aí para você, toda a sua família. Abraço e beijo.
1: Boa tarde, dona Dilma. Tudo bom com a senhora? Ah, eu fiquei sabendo, Silvio Léo Santos estava lá na Câmara dos Vereadores, né? Olha só, aquele menino lá é de futuro, hein? Haha! Olha só, eu vou tocar sim a sua música, viu, dona Edilma? Pode só ficar esperando aí, que eu vou tocar sim, Amor Distante. Ai, por que é que não pode ser perto, né?
2: Boa tarde, Arthur. Aqui é o Antônio do Vana Maria. Tô ouvindo o seu programa, que é lindo o seu programa, viu? Toca uma música pra mim do Chitãozinho Chororó, Palavra. Você toca, fazendo um favor?
1: Ô Antônio, tudo bom? Ah, eu vou tocar sim, viu? A sua música do Chitãozinho Chororó, Palavras. Ah, então tá bom, viu? Um abraço, viu, Antônio?

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1: Você sabia que existe um dia especial para celebrar a família? É o Dia Internacional da Família, comemorado no dia 15 de maio. Essa data foi criada em 1993 pela Organização das Nações Unidas para lembrar como a família é importante na vida das pessoas. E quando a gente fala em família, não existe só um tipo. Família pode ser pai, mãe, irmãos, avós, tios, padrinhos e até aquelas pessoas que cuidam da gente com muito amor e carinho. Antigamente, as famílias costumavam a ser bem grandes e muitas vezes moravam todas perto uma das outras. Hoje em dia, isso mudou bastante, mas uma coisa continua igual. O carinho, a união e os momentos juntos ainda fazem toda a diferença. E tem outra curiosidade. Estudos mostram que ao passar do tempo com a família, pode ajudar as pessoas a ficarem mais felizes, confiantes e até menos estressadas. Então já fica de cair. Aproveita um almoço em família. Conversar ou brincar junto faz muito bem. E aí na sua casa, quem é a pessoa da família que mais faz todo mundo rir? Coloca aqui no nosso WhatsApp, que é o 14 99 618 8790.

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11: 1 e 5.

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0: tarde, boa tarde, família Canal Mais. Que Deus abençoe esse nosso sábado, o nosso final de semana, que seja de muitas bênçãos para todos nós. Artuzinho, ó, muito obrigada a você por ter me sorteado sábado, né? Pelo Dia das Mães, né? E também eu quero agradecer mais uma vez ao Claudinho por ter me dado esse frango delicioso, tá bom? E ó, quero aproveitar também para parabenizar o meu filho Júnior, que hoje está completando 37 anos. E desejo toda a felicidade para ele e que os sonhos dele se tornem realidade, tá bom? Fica com Deus, Arthurzinho. Um beijo no seu coração e de todos os meus amigos e amigas sem exceção. É a Creuza, como sempre, me divertindo e escutando a sua programação. Ficam todos com Deus, que com ele eu também estou.
1: Boa tarde, Creuza, tudo bom? Ah, eu vi aqui, ela mandou a foto, gente, de que ela foi lá buscar o prêmio dela do sorteio de Dia das Mães, lá no bar Genro da Geni, né? Ela tá lá com seu frango, Creuza. Você guardou um pedacinho pra mim, hein? Ah, se guardou, eu vou ir buscar. Se não guardou, eu não te sorteio mais, viu? Tô brincando, Creuza. Tava bom? Diz aqui pra gente no WhatsApp. Ah, se tava bom, acho que eu também vou lá pegar um frango lá no bar Genro da Geni, hein? Um abraço, Creuza. Também parabéns pro seu filho, que está completando 37 anos, né? Parabéns pra ele. E vamos de música!

0: Kleber e Cauã.
1: Obrigado.
2: Valeu, Larissa lá.
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1: Olha só, a Elis lá do Jardim Estoril pediu outra música, eu vou tocar sim. A dona Edilma também me lembrou que ela também ganhou o frango lá do Bargerro da Geni. E ela falou que é muito sortuda. E é mesmo, hein, porque já ganhou no meu programa, ganhou em outros programas. E amanhã ela vai buscar um outro prêmio e ela falou que já tem a mistura de amanhã, hein. Ah, dona Edilma, mas você fica exibindo seus prêmios, mas tem que me chamar pra comer aí na sua casa, viu. Se escutei que tem comida, tem que me chamar. Eu vou aí, viu, dona Edilma? Vai pensando se você só vai fazer eu passar vontade. Eu vou comer. Brincadeira, dona Edilma. A Valdete aqui também pediu outra música. E ela falou que é rádio comunitário, então ela pode pedir a música que ela quiser. E é isso mesmo, né, Valdete? Pode pedir 10 músicas, que se não estourar do nosso horário, a gente toca 10 músicas. E é isso aí, então vamos de música? Música.

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0: Bom dia, Artuzinho. Aqui é o Elia, do Santo Virgem. Manda uma música pra mim, fazendo um favor. É do Daniel, João Paulo e Daniel. Rosto Molhado. Você manda pra mim, fazendo um favor?
1: Ah, eu vou mandar sim, viu? É... aqui a música do João Paulo e Daniel, Rosto Molhado. Um abraço! Gente, olha, deixa eu falar uma coisa. A Elis, lá do Estoril, pediu meu Facebook. Gente, eu não tenho Facebook, mas eu tenho o Instagram, que é o @ArthurRafaelFC, certo? Então, quem tiver Instagram, pode seguir lá, @ArthurRafael, Arthur com TH, Rafael FC, tá bom? E olha só, a Nelly da Alexa falou que estava ontem na moção de aplausos lá do Silvio Léo Santos. Ela conheceu a Dona Edilma, né? Falou também que já conheceu quase todos os programas, só falta eu e o Tom Araújo. É, então vamos ver sim um dia, viu, Nelly? Pra você vir aqui me conhecer, conhecer o Tom Araújo, né? Ah, isso aí. E ela falou que conheceu a Dona Edilma, né? Como eu já falei. E ela tá mandando um abraço pra todo mundo e ela também pediu uma música do Leonardo. E eu vou tocar pra você, viu, Nelly? Um abraço, Nelly. E um abraço também pra Elis.

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1: Salve, salve, Arthurzinho, Edson Fernandes de volta, ligadinho na melhor rádio do Brasil, né? Canal Mais FM. Arthurzinho, já que nós estamos conectados, minha namorada tá cantando, dormiu. Tá dormindo, vai que não é uma vaca velha. Mas tá lá, tô cuidando dela. Toca aquela uma secretária, mas ela não pode ouvir, tá? Abraço, Canal Mais FM, uma rádio de muitas vozes.
2: 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Eu vou tocar sim a sua música, viu? Amado Batista, secretária, um abraço.

0: Boa tarde, boa tarde, boa tarde, Bauru. Boa tarde, Canal Mais. Boa tarde, Arthurzinho. Arthurzinho, Claudinho do Bargento da Geni. Tô atrasado, hein? Puxa, tá acabando o programa, né? Se der pra você colocar meu áudio aí, beleza? Quero agradecer aí todos que participaram semana passada no Dia das Mães aí. Dona Creuza, que veio aqui pegar o... Quero mandar um abraço pra ela e todas as músicas aí pra ela aí. E agradecer ela pela presença e ter vindo aqui pegar o nosso prêmio, conheci ela. E eu sorteei também no domingo um frango recheado também. O seu Osni ganhou no programa do Tom Araújo, beleza? Um abraço, tamo junto. E ó, Arthurzinho, vai ter mais sorteio aí. Manda a galera aguardar aí. Próximas semanas aí, mais sorteio do Barzinho das Geninas no nosso programa aí. Tá? Com você, com o Cirineu, com o Tom Araújo, beleza? Um abraço, tchau, obrigado.
1: Ô, Claudinho, tudo bom? Ô, Claudinho, vai ter mais sorteio? Ah, que bom. Tá atrasado? Ah, tá nada. escutou, né, o recado do Claudinho? Vai ter mais sorteio, é só aguardar os próximos sábados, hein? Claudinho, seu frango é bom mesmo, hein? Porque é só falar que tem sorteio do bar do Bargerro da Geni, né? Lota de participação. Acho que toda semana vou falar que tem sorteio do Bargerro da Geni, hein? Olha só quem está aqui com a gente também, o Ricardo.
2: Boa tarde, ouvinte da Canal Mais, tudo bom? E aí, Turzinho, como você tá, fi? Viu? Manda um modão aí do Mike Lian aí. Tô aqui na escuta aqui. Abraço, manda pra todos os ouvintes aí.
1: Tudo bom, Ricardo? Ah, vou tocar sim a sua música do Mike Lian, hein? Uma moda boa, um abraço!

0: Olha só quem também está passando por aqui, o Ricardo Tiririca. Pior que tá, não fica, Ricardo. Boa tarde, Ricardo Tiririca. Ele também falou que ontem foi aniversário do Carlos Branco. Parabéns, Carlos Branco. Quantos anos, hein? Acho que uns 80 tá bom, né? Brincadeira. Então, vamos fazer a nossa oração do Santo Anjo? Também tava esquecendo de mandar um abraço pros vizinhos lá do Ricardo Tiririca. Pior que tá, não fica, hein? Gostei dessa frase. Então vamos pra nossa oração. Pai nosso, Santo Anjo do Senhor, meu zeloso guardador, se a ti me confiou a piedade divina, sempre me rege, me guarde, me governe, me ilumine. Amém. Amém para todos nós. Gente, eu, Arthur Rafael, vou ficando por aqui. E até sábado que vem. Fui.
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9: 2:05.
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12: Quem tá pegando, não tá reclamando não, viu?

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3: 3 horas. 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
3: 3 e 2.
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0: para que a vida seja mais alegre do que era antes. 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
1: foi sem querer, né? Tá bom.

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3: 3:31.

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9: 4:01. 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
9: 4:02.
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0: 4:31.
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0: Muito obrigado pelo astral que vocês trazem, pela energia que vocês trazem aqui. Este DVD é dedicado especialmente a vocês que passam madrugadas e mais madrugadas com a gente no Brasil inteiro, as nossas fãs, e também especialmente ao meu irmão Vitor, que eu tanto amo, meu parceiro.
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0: salva de palmas para vocês. Lindo, lindo.
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12: 7:16, Canal Mais FM. 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

0: 7:23.
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12: 7:44.
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0: 8:11.
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E aí galera, Luiz é Rodrigo na área. E olha só, essa aqui vai pros solteiros, hein? Se liga aí.

0: Morre, milagre aí.
1: Eu tô de vela outra vez.
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